Petra, que tem uma final com a equipe dela. O original não é bem obtido, se os leis não estão gente. Se corre com o mesmo evento, então, cabe-se a gente estar todo o tanque todo França. Os céus estão se estudando, junto com o caráter de final do campo.